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0: Bom dia, são agora 9:30.
1: Depois dos pedidos da Junta de Freguesia de Vila Franca das Naves, a Infraestruturas de Portugal acedeu. O edifício da Estação Ferroviária de Vila Franca das Naves, que estava sob a alçada da IP, vai ser cedido à União de Freguesias de Vila Franca das Naves e Feital através de um protocolo a celebrar com a IP Património. A decisão surge depois de uma visita da IP às instalações para avaliar as condições do edifício e definir os próximos passos para a gestão e valorização daquele espaço. A Câmara da Guarda aprovou o alargamento do horário da Biblioteca Municipal Eduardo Lourenço na cidade mais alta para dar continuidade a quem quer usufruir da sala de estudos da BEMEL até mais tarde. Assim sendo, o espaço vai estar aberto de segunda a sábado até às 10 da noite, mas ainda assim trata-se de uma solução provisória, segundo explica o autarca guardense. Estão a decorrer no Sabugal as festas de São João, com a atuação de Maxi e Manuela esta tarde. A festa começou na quinta-feira e até agora já passaram pelo Sabugal milhares de pessoas para ouvir os vizinhos Diogo Pissarra, Ana Bacalhau, Mundo Segundo, mas a festa ainda continua esta noite. Espera-se que passem pelo certame mais de 40 mil pessoas neste evento, que representa um investimento de 200 mil euros para a autarquia.
0: Para este domingo, dia 21 de junho, pode contar na Guarda com céu limpo ou pouco nublado e temperaturas com nova subida. Máxima prevista de 33 graus, mínima de 18.

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2: Passamos agora para as notícias com a edição de Sofia Pereira.
3: Depois dos pedidos da Junta de Freguesia de Vila Franca das Naves, a Infraestruturas de Portugal acedeu. O edifício da Estação Ferroviária de Vila Franca das Naves, que estava sobre a alçada da IP, vai ser cedido à União de Freguesias através de um protocolo a celebrar com a IP Património. A decisão surge depois de uma visita da IP às instalações para avaliar as condições do edifício e definir os próximos passos para a gestão e valorização daquele espaço. Falta agora celebrar o dito protocolo para que a Junta de Freguesia preserve, dinamize e utilize o espaço em benefício da população. A União de Freguesias de Vila Franca das Naves e Feital aguarda agora o envio do respectivo protocolo para análise e formalização, mantendo o compromisso de transformar a estação num espaço útil, ativo e ao serviço da população. A Câmara da Guarda aprovou o alargamento do horário da Biblioteca Municipal Eduardo Lourenço na cidade mais alta para dar oportunidade a quem quer usufruir da sala de estudos da BEMEL até mais tarde. Assim sendo, o espaço vai estar aberto de segunda a sábado até às 10 da noite, mas ainda assim trata-se, segundo o Presidente da Câmara da Guarda, de uma solução provisória, como explica Sérgio Costa.
4: Numa primeira fase, porque é provisória esta situação, tem vindo a ser reivindicado a necessidade de aumentar o horário de funcionamento das salas de estudo. Procurámos uma solução. O nosso objetivo, e por isso é que isto demorou mais, era que era um espaço único para este objetivo. Mas ainda não foi possível, continuamos a procurar esse espaço. Enquanto esse espaço não surge, fazemos na sala de estudo da Mel, com um horário mais alargado, até às 22 horas e ao sábado também, provisoriamente, até porque este alargamento vai acarretar alguns milhares de euros de custos acrescidos para o município da Guarda todos os meses, mas estamos à procura de uma outra solução fora da Mel, de mais baixo custo, mas que dê, de uma forma, condições para que isso possa surgir e os nossos jovens possam, sempre que necessitem, fazer ou praticar o seu estudo na nossa Biblioteca Municipal Eduardo Lourenço.
3: Há muito que, principalmente os jovens, pedem uma sala de estudos aberta 24 horas. Ainda não foi aí que chegámos, mas, segundo a vereadora social-democrata Alexandra Isidro, já é um começo.
5: Era já uma exigência e era já um pedido dos nossos jovens no sentido da criação de uma sala de estudo 24 horas. Não é ainda a resposta, digamos assim, que os jovens pretendiam, mas é algo. Portanto, estar aberta à biblioteca até às 10 horas, todos os dias, de segunda a sábado, e sobretudo só nos períodos de exames e de frequências, já é uma ajuda também para os nossos jovens. Portanto, é um caminho. Ficámos satisfeitos e ficámos satisfeitos também pela insistência com que temos trazido este assunto à discussão, que agora tenha sido aceito.
3: E o socialista António Monteirinho lembra que, além das escolas secundárias, há o Politécnico e aponta que uma sala de estudos aberta 24 horas é uma mais-valia para os estudantes.
6: Sabendo que temos duas escolas, dois agrupamentos e que temos o IPG e que ainda não existe uma resposta cabal para esta necessidade, fora do horário normal, de laboral, digamos assim, que pudesse responder. Congratulamos-nos com esta proposta, evidentemente, vem já aqui a dar uma resposta àquilo que é a procura e as necessidades dos estudantes do nosso concelho.
3: O Executivo da Câmara da Guarda aprovou o alargamento do horário da BEMEL até às 10 da noite, de segunda a sábado. Sérgio Costa diz que é uma solução provisória e deixa a nota de que é objetivo da autarquia encontrar um espaço para criar a dita sala de estudos aberta 24 horas. Estão a decorrer no Sabugal as festas de São João, com a atuação de Maxi e Emanuel este domingo. A festa começou na quinta-feira e até agora já passaram pelo Sabugal milhares de pessoas para ouvir os vizinhos Diogo Pissarra, Ana Bacalhau, Mundo Segundo, mas a festa continua este domingo com Maxi, Emanuel e não só. São esperadas mais de 40 mil pessoas neste evento, que representa um investimento de 200 mil euros pela autarquia, como explica Vítor Proença, autarca sabugalense.
7: No ano passado, no cómputo geral, tivemos cerca de 40 mil visitantes neste evento. Portanto, é aquilo que esperamos ter este ano, ou melhorar. O recinto foi melhorado, criámos mais condições, foi ampliado, portanto, penso que este ano iremos superar esses números.
3: A festa termina à meia-noite deste domingo com a tradicional queima do carvalho. Vítor Proença lembra que o Sabugal é o único sítio do país onde queimar o carvalho é uma tradição ancestral que precisamos de manter e dinamizar.
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0: Bom dia, agora meio-dia e meia.
1: Depois dos pedidos da Junta de Freguesia de Vila Franca das Naves, a Infraestruturas de Portugal acedeu. O edifício da Estação Ferroviária de Vila Franca das Naves, que estava sob a alçada da IP, vai ser cedido à União de Freguesias de Vila Franca das Naves e Feital através de um protocolo a celebrar com a IP Património. A decisão surge depois de uma visita da IP às instalações para avaliar as condições do edifício e definir os próximos passos para a gestão e valorização daquele espaço. A Câmara da Guarda aprovou o alargamento do horário da Biblioteca Municipal Eduardo Lourenço na cidade mais alta para dar continuidade a quem quer usufruir da sala de estudos da BEMEL até mais tarde. Assim sendo, o espaço vai estar aberto de segunda a sábado até às 10 da noite, mas ainda assim trata-se de uma solução provisória, segundo explica o autarca guardense. Estão a decorrer no Sabugal as festas de São João, com a atuação de Maxi e Manuel esta tarde. A festa começou na quinta-feira e até agora já passaram pelo Sabugal milhares de pessoas para ouvir os vizinhos Diogo Pissarra, Ana Bacalhau, Mundo Segundo, mas a festa ainda continua esta noite. Espera-se que passem pelo certame mais de 40 mil pessoas neste evento, que representa um investimento de 200 mil euros para a autarquia.
0: Para este domingo, dia 21 de junho, pode contar na Guarda com céu limpo ou pouco nublado e temperaturas com nova subida. Máxima prevista de 33 graus, mínima de 18.

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1: Passamos agora para as notícias com a edição de Sofia Pereira.
2: Depois dos pedidos da Junta de Freguesia de Vila Franca das Naves, a Infraestruturas de Portugal acedeu. O edifício da Estação Ferroviária de Vila Franca das Naves, que estava sobre a alçada da IP, vai ser cedido à União de Freguesias através de um protocolo a celebrar com a IP Património. A decisão surge depois de uma visita da IP às instalações para avaliar as condições do edifício e definir os próximos passos para a gestão e valorização daquele espaço. Falta agora celebrar o dito protocolo para que a Junta de Freguesia preserve, dinamize e utilize o espaço em benefício da população. A União de Freguesias de Vila Franca das Naves e Feital aguarda agora o envio do respectivo protocolo para análise e formalização, mantendo o compromisso de transformar a estação num espaço útil, ativo e ao serviço da população. A Câmara da Guarda aprovou o alargamento do horário da Biblioteca Municipal Eduardo Lourenço na cidade mais alta para dar oportunidade a quem quer usufruir da sala de estudos da BEMEL até mais tarde. Assim sendo, o espaço vai estar aberto de segunda a sábado até às 10 da noite, mas ainda assim trata-se, segundo o Presidente da Câmara da Guarda, de uma solução provisória, como explica Sérgio Costa.
3: Numa primeira fase, porque é provisória esta situação, tem vindo a ser reivindicado a necessidade de aumentar o horário de funcionamento das salas de estudo, procurámos uma solução. O nosso objetivo, e por isso é que isto demorou mais, era criar um espaço único para este objetivo. Mas ainda não foi possível, continuamos a procurar esse espaço. Enquanto esse espaço não surge, fazemos na sala de estudo da Mel, com um horário mais alargado, até às 22 horas e ao sábado também, provisoriamente, até porque este alargamento vai acarretar alguns milhares de euros de custos acrescidos para o município da Guarda todos os meses, mas estamos à procura de uma outra solução fora da Mel, de mais baixo custo, mas que dê, de alguma forma, condições para que isso possa surgir e os nossos jovens possam, sempre que necessitem, fazer ou praticar o seu estudo na nossa Biblioteca Municipal Eduardo Lourenço.
2: Há muito que, principalmente os jovens, pedem uma sala de estudos aberta 24 horas. Ainda não foi aí que chegámos, mas, segundo a vereadora social-democrata Alexandra Isidro, já é um começo.
4: Era já uma exigência e era já um pedido dos nossos jovens no sentido da criação de uma sala de estudo 24 horas. Não é ainda a resposta, digamos assim, que os jovens pretendiam, mas é algo. Portanto, estar aberta à biblioteca até às 10 horas, todos os dias, de segunda a sábado, e sobretudo só nos períodos de exames, e de frequências, já é uma ajuda também para os nossos jovens. Portanto, é um caminho. Ficámos satisfeitos e ficámos satisfeitos também pela insistência com que temos trazido este assunto à discussão, que agora tenha sido aceito.
2: E o socialista António Monteirinho lembra que, além das escolas secundárias, há o Politécnico e aponta que uma sala de estudos aberta 24 horas é uma mais-valia para os estudantes.
5: Sabendo que temos duas escolas, dois agrupamentos e que temos o IPG e que ainda não existe uma resposta cabal para esta necessidade, fora do horário normal, de laboral, digamos assim, que pudesse responder. Congratulamos-nos com esta proposta, evidentemente, vem já aqui a dar uma resposta àquilo que é a procura e as necessidades dos estudantes do nosso concelho.
2: O Executivo da Câmara da Guarda aprovou o alargamento do horário da BEMEL até às 10 da noite, de segunda a sábado. Sérgio Costa diz que é uma solução provisória e deixa a nota de que é objetivo da autarquia encontrar um espaço para criar a dita sala de estudos aberta 24 horas. Estão a decorrer no Sabugal as festas de São João, com atuação de Maxi e Emanuel este domingo. A festa começou na quinta-feira e até agora já passaram pelo Sabugal milhares de pessoas para ouvir os vizinhos Diogo Pissarra, Ana Bacalhau, Mundo Segundo, mas a festa continua este domingo com Maxi, Emanuel e não só. São esperadas mais de 40 mil pessoas neste evento, que representa um investimento de 200 mil euros pela autarquia, como explica Vítor Proença, autarca sabugalense.
6: O ano passado, no cômputo geral, tivemos cerca de 40 mil visitantes neste evento. Portanto, é aquilo que esperamos ter este ano, ou melhorar. O recinto foi melhorado, criámos mais condições, foi ampliado. Portanto, penso que este ano iremos superar esses números.
2: A festa termina à meia-noite deste domingo com a tradicional queima do carvalho. Vítor Proença lembra que o Sabugal é o único sítio do país onde queimar o carvalho é uma tradição ancestral que precisamos de manter e dinamizar.
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0: Depois dos pedidos da Junta de Freguesia de Vila Franca das Naves, a Infraestruturas de Portugal acedeu. O edifício da Estação Ferroviária de Vila Franca das Naves, que estava sob a alçada da IP, vai ser cedido à União de Freguesias de Vila Franca das Naves e Feital através de um protocolo a celebrar com a IP Património. A decisão surge depois de uma visita da IP às instalações para avaliar as condições do edifício e definir os próximos passos para a gestão e valorização daquele espaço. A Câmara da Guarda aprovou o alargamento do horário da Biblioteca Municipal Eduardo Lourenço na cidade mais alta para dar continuidade a quem quer usufruir da sala de estudos da BEMEL até mais tarde. Assim sendo, o espaço vai estar aberto de segunda a sábado até às 10 da noite, mas ainda assim trata-se de uma solução provisória, segundo explica o autarca guardense. Estão a decorrer no Sabugal as festas de São João com a atuação de Maxi e Manuel esta tarde. A festa começou na quinta-feira e até agora já passaram pelo Sabugal milhares de pessoas para ouvir os vizinhos Diogo Pissarra, Ana Bacalhau, Mundo Segundo, mas a festa ainda continua esta noite. Espera-se que passem pelo certame mais de 40 mil pessoas neste evento que representa um investimento de 200 mil euros para a autarquia.
1: Para amanhã, segunda-feira, dia 22 de junho, pode contar no interior do país com céu limpo ou pouco nublado e temperaturas sem grandes alterações, máximas na Guarda de 32 graus, de 34 na Covilhã, 35 em Almeida e de 36 em Sulurico da Beira.
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2: Passamos agora para as notícias com a edição de Sofia Pereira.
3: Depois dos pedidos da Junta de Freguesia de Vila Franca das Naves, a Infraestruturas de Portugal acedeu. O edifício da Estação Ferroviária de Vila Franca das Naves, que estava sobre a alçada da IP, vai ser cedido à União de Freguesias através de um protocolo a celebrar com a IP Património. A decisão surge depois de uma visita da IP às instalações para avaliar as condições do edifício e definir os próximos passos para a gestão e valorização daquele espaço. Falta agora celebrar o dito protocolo para que a Junta de Freguesia preserve, dinamize e utilize o espaço em benefício da população. A União de Freguesias de Vila Franca das Naves e Feital aguarda agora o envio do respectivo protocolo para análise e formalização, mantendo o compromisso de transformar a estação num espaço útil, ativo e ao serviço da população. A Câmara da Guarda aprovou o alargamento do horário da Biblioteca Municipal Eduardo Lourenço na cidade mais alta para dar oportunidade a quem quer usufruir da sala de estudos da BEMEL até mais tarde. Assim sendo, o espaço vai estar aberto de segunda a sábado até às 10 da noite, mas ainda assim trata-se, segundo o Presidente da Câmara da Guarda, de uma solução provisória, como explica Sérgio Costa.
4: Numa primeira fase, porque é provisória esta situação, tem vindo a ser reivindicado a necessidade de aumentar o horário de funcionamento das salas de estudo, procurámos uma solução. O nosso objetivo, e por isso é que isto demorou mais, era criar um espaço único para este objetivo. Mas ainda não foi possível, continuamos a procurar esse espaço. Enquanto esse espaço não surge, fazemos na sala de estudo da Mel, com um horário mais alargado, até às 22 horas e ao sábado também, provisoriamente, até porque este alargamento vai acarretar alguns milhares de euros de custos acrescidos para o município da Guarda todos os meses, mas estamos à procura de uma outra solução fora da Mel, de mais baixo custo, mas que dê de uma forma condições para que isso possa surgir e os nossos jovens possam, sempre que necessitem, fazer ou praticar o seu estudo na nossa Biblioteca Municipal Eduardo Lourenço.
3: Há muito que, principalmente os jovens, pedem uma sala de estudos aberta 24 horas. Ainda não foi aí que chegámos, mas, segundo a vereadora social-democrata Alexandra Isidro, já é um começo.
5: Era já uma exigência e era já um pedido dos nossos jovens no sentido da criação de uma sala de estudo 24 horas. Não é ainda a resposta, digamos assim, que os jovens pretendiam, mas é algo. Portanto, estar aberta à biblioteca até às 10 horas, todos os dias, de segunda a sábado, e sobretudo só nos períodos de exames, e de frequências, já é uma ajuda também para os nossos jovens. Portanto, é um caminho. Ficámos satisfeitos e ficámos satisfeitos também pela insistência com que temos trazido este assunto à discussão, que agora tenha sido aceito.
3: E o socialista António Monteirinho lembra que, além das escolas secundárias, há o Politécnico e aponta que uma sala de estudos aberta 24 horas é uma mais-valia para os estudantes.
6: Sabendo que temos duas escolas, dois agrupamentos e que temos o IPG e que ainda não existe uma resposta cabal para esta necessidade, fora do horário normal, de laboral, digamos assim, que pudesse responder. Congratulamos-nos com esta proposta, evidentemente, vem já aqui a dar uma resposta àquilo que é a procura e as necessidades dos estudantes do nosso concelho.
3: O Executivo da Câmara da Guarda aprovou o alargamento do horário da BEMEL até às 10 da noite, de segunda a sábado. Sérgio Costa diz que é uma solução provisória e deixa a nota de que é objetivo da autarquia encontrar um espaço para criar a dita sala de estudos aberta 24 horas. Estão a decorrer no Sabugal as festas de São João, com atuação de Maxi e Emanuel este domingo. A festa começou na quinta-feira e até agora já passaram pelo Sabugal milhares de pessoas para ouvir os vizinhos Diogo Pissarra, Ana Bacalhau, Mundo Segundo, mas a festa continua este domingo com Maxi, Emanuel e não só. São esperadas mais de 40 mil pessoas neste evento, que representa um investimento de 200 mil euros pela autarquia, como explica Vítor Proença, autarca sabugalense.
7: No ano passado, no cômputo geral, tivemos cerca de 40 mil visitantes neste evento. Portanto, é aquilo que esperamos ter este ano, ou melhorar. O recinto foi melhorado, criámos mais condições, foi ampliado, portanto, penso que este ano iremos superar esses números.
3: A festa termina à meia-noite deste domingo com a tradicional queima do carvalho. Vítor Proença lembra que o Sabugal é o único sítio do país onde queimar o carvalho é uma tradição ancestral que precisamos de manter e dinamizar.
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0: 8 horas.
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1: Boa noite, são agora 10 horas e as próximas duas estão ao encargo da animação de José Luís Dias com o programa Filhos da Noite. Vamos ouvir.
2: Lando, o Brasil nos sintoniza muito. Boa noite, onde quer que esteja a sintonizar em toda a região norte, centro e sul do país, ou através da internet, bem haja por estar desse lado em mais uma noite de domingo. Estamos consigo na Antena Livre 89.6, Rádio Limite 89.0, Onda Livre FM 87.7 e 106, Rádio Moncorvo 95.9, Rádio Voz do Douro 99.4, Rádio Vinhais 100.5, Rádio Clube de Lamego 97 e 107.9, Rádio Elvas 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Chegámos para mais uma emissão neste junho quente. Está-se a revelar mesmo assim. Emissão da noite do seu domingo. Emissão dos...
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Já na emissão passada falámos nisto. Estamos a entrar na altura das pistas de dança e dos grupos que faziam música eletrónica, música de dança e faixas contínuas. Tinha que ser mesmo

0: E então, da França principalmente, vieram os Space. Mais tarde, o Jean-Michel Jarre, obviamente. Mas vamos falar propriamente de um grupo chamado Voyage. Este álbum ficou na memória de todos nós que fazíamos rádio na altura, já. Pela capa. É o globo terrestre, ou pelo menos uma parte do globo terrestre. E apenas tem lá Voyage. O álbum chama-se From East to West. De Oriente ao Ocidente. Não vamos passá-lo todo, porque senão estávamos aqui a passar música durante quase 30 minutos. Mais. Mas vamos passar as mais significativas. E mais significativo é, de facto, a abertura. Pelo menos as primeiras duas faixas do lado 1 e depois as primeiras duas faixas do lado 2. Um álbum que me acompanha em muitas emissões. E sei que há nossos ouvintes regulares que vão gostar mesmo de recordar isto. E até me atrevo a dizer, vão pôr mesmo o rádio bem mais alto. Voyage from East to West começa a emissão de hoje dos...
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praticamente ao lado inteiro, primeiro do From East to West. Mas já ouvimos de facto as mais famosas do lado A.

Mas aquela que é mais famosa propriamente deste álbum é a que vamos ouvir já a seguir. E aquilo que eles chamam de máquina escocesa, ou se quiser, Scotch Machine.

Eu tenho a certeza que alguém numa cidade capital distrito pôs isto no máximo. Ouvimos então, a partir do álbum From East to West, estes temas, o Scotch Machine, o Bayou Village, eu sei lá o que é que nós ouvimos, de um trabalho que ainda tem mais músicas, mas nós não temos tempo neste programa para ouvirmos o álbum completo. Embora que no carro tenha o cartão de memória que houve o álbum completo. Outro grupo, já falámos nele, que também fez bastante música. Fizeram Magic Fly, que ouvimos na última emissão. Fizeram bem mais do que isso. E então o segundo álbum é simplesmente espetacular. Falamos do Space. É isso mesmo.

O álbum chama-se Deliverance e eles são Space. Nas músicas lentas, vamos ouvir outra deste álbum. Pois é, músicas que me trazem grandes recordações. Este traz. Noites de sexta-feira na Onda Média. Entre setembro de 1978 e maio de 79, possivelmente. Entrava eu com este indicativo. Com 16 anos rodava Capuano Close Encounters, a versão disco desta malta. Tinha 16 na altura, estou com 63.

Capuano. Na altura só o conhecíamos por Capuano. Era o filme do momento e esta era a versão disco da música. O meu indicativo. Já lá vai muito tempo. Pois é. E agora em vinil, precisamente algo que também me acompanhou sempre.

0: Chic é como se chama um álbum, e este é mesmo isso. É bom recordar estes temas que foram êxito na altura. Grandes êxitos. Música que dançava, que se dançava na pista e que se ouvia na rádio. Estamos a caminhar rapidamente, já depois da primeira meia hora, a caminhar rapidamente para o final desta primeira hora dos
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0: Também falámos nele, foi a Eurovisão em 1973, a cantar um tema que era basicamente declarar que à Maria que se ia casar, mas isso não soou bem. Quando ele se meteu nisto, já não está entre nós, infelizmente, mas quando Patrick Jouvet começou a meter-se no Disco Sound e cantou isto, a coisa mudou radicalmente. E eu já ensaiei dizer isto várias vezes. Apesar de tudo o que está acontecendo naquele país, I love America.

0: Foi mesmo em Barcelona. No dia 1 de Abril, não foi mentira nenhuma, no dia 1 de Abril de 2021. E deixa muitas saudades. Estamos no final desta primeira hora dos...
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0: E fechamos da melhor forma com a versão grande disto. Sheila e os Black Devotion. É a última desta primeira hora, Love Me Baby. Até já.

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2: Olá então para si que nos sintoniza. Renovamos os votos de uma muito boa noite, passados da hora certa e também já satisfeitos os compromissos publicitários desta hora. Bem-haja por continuar a sintonizar a sua rádio. 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Chegamos à segunda e última hora da emissão de hoje dos
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0: Bem haja por continuar desse lado a sintonizar a rádio que escolheu para esta noite de domingo. Desde já digo-lhe, foi uma boa escolha mesmo. Nós estamos consigo nessa decisão de escolha. Esta é a segunda hora da emissão de hoje dos...
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0: uma excelente seleção musical, a caminharmos rapidamente para o final do mês de junho e os Santos Populares a darem seu sinal já a partir desta semana. Para os sítios que já deram com o Santo António é uma coisa, mas mais nesta região é o João e o Pedro que têm mais implementação, não é? Daqui a sensivelmente 30 minutos vamos dizer quem é que passou por cá. São temas excelentes. Ponha-se confortável nesta noite quente. O verão já chegou, portanto, é natural. Mas a semana vai ser particularmente tórrida. Portanto, ponha-se à fresca. Beba muitos líquidos. Hidrate-se. E tenha uma muito boa noite.
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0: John. De uma trilha sonora que foi uma das mais vendidas de sempre, do Grease Brilhantina, Hopelessly Devoted to You. Mas tivemos aqui músicas formidáveis. Começámos logo com Elky Brooks e Lilac Wine, Crystal Gale, Don't Make My Brown Eyes Blue, Kansas com Dust in the Wind, depois os Earth, Wind and Fire passaram com um dos seus grandes sucessos, Fantasy. Richard Clayderman tocou ao piano o conhecidíssimo Balado por Adeline e os Bee Gees de outra grande trilha sonora, Saturday Night Fever, a romântica How Deep Is Your Love. Trouxemos também os ABBA por cá, cantaram Eagle, um dos seus grandes êxitos, e Umberto Tozzi. Quem é que não se lembra deste italiano que interpretou este e outros êxitos? Ouvimos o Te Amo. Por fim, fechamos com Olivia Newton-John e Hopelessly Devoted to You, desesperadamente dedicado a ti. A música que recordámos por cá, mas não temos tempo para muito mais. Estamos nos últimos 25 minutos da emissão de hoje dos
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0: Ora, eu já tinha prometido isto. O grupo chama-se Santa Esmeralda com Leroy Gomes. E esta é a versão que eu tenho, que é a grande, do Don't Let Me Be Misunderstood.

Estava mesmo com saudades de passar esta versão. Fantástica! Nos nossos arquivos é esta versão que está, é que está a passar. Qual Radio Virgin? Ou é isto ou não é?

0: Estamos praticamente no final da nossa emissão de hoje dos
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0: Mas acho que ainda temos tempo para ouvirmos Snoopy, que fecha a emissão ainda com tempo para um tango. Se bem que o título seja diferente, No Time for a Tango.

0: não temos tempo nem para um tango. É o final da emissão de hoje dos
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0: Para a semana é a última do mês de junho, a última dedicada ao disco, quer dizer, a última dedicada ao disco nem por isso, porque a primeira emissão de julho, já abrimos com o Mega Mix, vai trazer ainda músicas que transitam de 1979 para 1980. E que são muitos êxitos. Final desta edição dos
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0: Aos domingos com este seu amigo José Luís Dias e também Isabel Rosa, ela nossa bela que nos lembra a todos. Somos todos
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0: Então até 2 a 8 dias, atenção ao calor. Cuide-se, queremos que esteja aqui de hoje a 8 dias.

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